Estaba, señores, señores, ouvindo a rádio. Estavam ouvindo, senhor Daniel. O que aconteceu? Não há mais bombas? Não há mais bombas de sucesso? Então, os ouvintes invocaram a senhora Aparecida. É a senhora Aparecida, bicho. Meninos, vocês têm paciência. Mais bombas de artistas de muito sucesso das orquestras galegas. Esse foi Nossa Senhora Aparecida, ante as plegárias de gente, mandou uma bomba. É um sítio, é agora que chone para vocês, Nossa Senhora Aparecida. Diana Giovanni, nos assim.

Estaba, señores, os senhores, ouvindo a rádio. Estavam ouvindo. Senhor Daniel, o que aconteceu? Não há mais bombas? Não há mais bombas de sucesso? Então, os ouvintes invocaram Nossa Senhora Aparecida. É a Senhora Aparecida, bicho. Meninos, vocês têm paciência. Mais bombas de artistas de muito sucesso das orquestras galegas. Esse foi Nossa Senhora Aparecida, antes das plegárias de gente, mandou uma bomba. É um sítio, é agora que chone para vocês, Nossa Senhora Aparecida, de Gianna Giovanni, Nossa Senhora.